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trabalho. Está-se bem que tem tudo para correr bem e que vai dar tudo certo. A única coisa que tens que fazer é pensar um bocadinho nisso, mas pronto, já sabes o que é que vais decidir. Fica bem, um abração.

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0: Bunch, como é que é?
1: Ô, oh, Tom.
0: Então, puto. Mas que cara é essa?
1: Não é nada, mano.
0: Não é nada o quê? Já estás?
1: Não.
0: Ah, já estás com essa conversa, mano. O que é que se passa? Desabafa, puto.
1: Caga nisso, mano. Não é nada.
0: Foda-se, tomas um gajo amigo ou não?
1: Ah, boa noite, chatejo.
0: Já sabes, podes contar com um gajo para desabafar dessas merdas, mano.
1: Não é nada.
0: Estás com problemas em casa outra vez? É a dama?
1: Não.
0: É o quê? No trabalho outra vez?
1: Caga nisso,
0: mano. Ah. Caga nisso o quê? Já te disse, se é no trabalho, já te disse como é que tinha sido a última vez.
1: Não é nada,
0: então, mas, epá, sério, mas conta lá um gajo, mano. O que é que se está a passar contigo?
1: Não é nada.
0: Então, mas se um gajo tem um grupo para quê? É nestas merdas que um gajo tem que se unir. Mas,
1: não vai.
0: Mas,
1: não dá, mano, não dá. Tu farto.
0: O que é que estás a pensar fazer? Estás farto? O que é que estás a pensar fazer? Mas tu vais acabar com a dama outra vez por causa disso?
1: Não sei, boy, não sei, boy, não sei. Eu estou completamente com a cabeça em água, boy.
0: O que é isso? O que é que és na mão, boy?
1: Não é nada, boy.
0: O que é que tens na mão, Punchy? Já te avisas sobre essas merdas, Yuji.
1: Larga-me,
0: boy! Yuji, já falámos contigo sobre bocado dessas merdas, estás aí?
1: Boy.
0: O que é que ias fazer com essa merda? Já te avisei!
1: Boy,
0: o médico disse que tu não podes tomar essas merdas,
1: boy!
0: Tu não podes tomar essas merdas, Punchy!
1: Se eu foda esta merda é hoje!
0: O que é que vais fazer, boy?
1: É hoje, caralho!
0: Não, puto, não fazes essa merda, boy! Tu não, boy!
1: Deixa-me embora, boy!
0: Foda-se, boy! Tu já estavas a ficar bom, man! Estás a ficar maluco outra vez!
1: Deixa-me estar aqui, caralho!
0: Foda-se nada, boy!
1: Deixa-me, boy!
0: Deixa-me! Calma,
1: chega,
0: calma,
1: boy.
0: Calma! Cabeça fria nestes momentos, eu tenho a solução, calma! Vamos friar, vamos friar! Só cena fede, vou ali um bar, aquele bar bebes um copo, tranquilo!
1: Quer saber de bares, nem nada dessas merdas!
0: Boy, vida barata, vamos ali àquele bar!
1: Quer saber de vida? Estou forte desta merda!
0: Vamos aqui a este bar, vamos beber...

0: para considerar-me bom na minha atitude de não comprometer os meus princípios e ter uma atitude que não está rendida de tudo o que o sistema me pede para fazer, do reparo na mão e pedindo para fazer os anúncios todos e mais alguns.
1: Claro.
0: É, principalmente manter-te fiel àquilo que tu eras no início, ou seja, e isso é

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Onde é que os meus crazy niggas estão? 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

dias, meu. Foda-se, sei lá, mano. Desabafo. Pai, é o que me apetece agora, meu. Desabafar, meu. Largar tudo, meu. Ter tudo que vai mal. Ter tudo que... É pá, foda-se, meu. Compreendes, meu?

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Mandar um grande abraço desde já a todo o pessoal do Zamejar, desde os mais velhos até aos mais novos, a todos aqueles que já partiram e aqueles que ainda estão para nascer. Um bem-aja.

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0: 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Por isso, tudo o que tu ouvis daqui para a frente é apenas descargo de consciência. 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

É normal que não entendas tudo à primeira. E a razão para isso é simples. É que na escola da vida, o que se aprende não é dito nem ouvido, é vivido. Atenção, eu só estou aqui para ouvir a tua história e certificar-me que quando passares por aquela porta, tens a tua escolha bem definida.

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0: Que som, caralho. Pô. Que puta de som, mano. Fogo. Não me falando isso. Assistência, mano. Grande assistência, mano. Grande assistência.
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As caravelas iam desvendar os mistérios do oceano. Os navegadores portugueses iam descobrindo novos mundos sob a inspiração do Infante de Santos. Foi assim que a costa baixa do país dos Barbacinhos apareceu pela primeira vez aos olhos de Nuno Tristão e dos seus homens. E à medida que se meteram pela terra dentro, as fortalezas foram se erguendo. Cacheu, com as suas ameias minerandas, onde vieram quebrar-se os ataques frequentes de um gentil aguerrido. A pacificação veio mais tarde, quando os nativos compreenderam a inutilidade da resistência e a nobreza das nossas intenções.

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Eu disse, encheu-me bem com o meu copo, meu puto. 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

0: Nunca consegui fazer um tema inteiro dedicado aos meus manos e a todos os anónimos que, de uma forma ou outra, contribuíram para o nosso regresso. Mas pronto, vou fazendo. Um grande abraço, sempre no meu pensamento.
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Pois é, quem me dera vos poder abraçar a todos, tal como vocês me abraçam a mim. Vamos fazê-lo agora. Fechem os olhos.

projeto. Obrigado por estar aqui, mano.

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Mano, às vezes é aquela lógica. 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

0: Olha, Dolly, poupa-me.
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Uau!

0: Oh, já é a segunda vez que eu ligo para esse nem. Segunda ou terceira?
1: Já yeah, não, ele tenta ligar no WhatsApp, tenta ligar no WhatsApp.
0: Já liguei. Espera aí, vou ligar de novo, já liguei.
2: Grande Scott.

0: Quem acertou na mosca, mano.
1: É muito rígido esse dress. Yeah.
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1: Seja uma rosa que te representa enquanto espírito nesse momento presente. É uma rosa amarela. Ela está um pouco assim às voltas. É como se estivesse um pouco desorientada. Tá ligado com, então, com o teu poder pessoal, com coisas que precisas acreditar mais no teu dia a dia, mais no teu potencial. Tens uma personalidade forte, mas ali no fundo sentes que muitas vezes o chão não está completamente seguro.

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televisão. Vi o Jorge Bush a dizer que não gostava de ditadores. Eu achei estranho, e tu? Quando o pai dele era amigo pessoal do Mobutu. Eles passavam férias juntos. Será que assuntos é que eles falavam? Será que só falavam de futebol ou de literatura? Ou achas que alguma vez eles chegaram a falar dos 3 milhões de arentes que morreram em 40 anos de ditadura? O quê?

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3: Se durante o processo de construção o autor vos remeter para uma estrutura quase demente, é porque foi usado mais por demais coração, condição absoluta no limiar do obstinadamente. 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
4: Alô, Sam.
5: Estou rapaz.
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5: Corrias um gajo difícil de apanhar. 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
6: Estamos a preparar alguns festivais

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1: 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Yeah.
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0: Eu antes trabalhava a noite toda e depois de manhã é que fazia a suposta festinha, né? Agora estou muito pá, chapa ganha, chapa gasta, faço um, vou gastar, faço outro, vou gastar. É que depois não curto nada, né? E pronto, estou com aquela paranoia e tenho.
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Estamos aqui a falar de princípios básicos da humanidade, direitos humanos, e portanto é de facto uma das minhas grandes preocupações. Só tenho que olhar com seriedade, com coragem para esses modelos. Mas temos que olhar com seriedade, porque é muito difícil pensar que o problema. Eu acho que é impossível. Acho que ninguém pode pensar que isto vai resolver por si.

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0: As caravelas iam desvendar os mistérios do oceano. Os navegadores portugueses iam descobrindo novos mundos sob a inspiração do Infante de Santos. Foi assim que a costa baixa do país dos Barbacinhos apareceu pela primeira vez aos olhos de Nuno Tristão e dos seus homens. E à medida que se meteram pela terra dentro, as fortalezas foram se erguendo. Cacheu, com as suas ameias venerandas, onde vieram quebrar-se os ataques frequentes de um gentio aguerrido. A pacificação veio mais tarde, quando os nativos compreenderam a inutilidade da resistência e a nobreza das nossas intenções.
1: Hey.

É normal que não entendas tudo à primeira. E a razão para isso é simples: é que na escola da vida o que se aprende não é dito nem ouvido, é vivido. Atenção, eu só estou aqui para ouvir a tua história e certificar-me que quando passares por aquela porta, tens a tua escolha bem definida.

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0: morte, para mim, é uma das coisas mais intensas como ferramenta de empoderamento. Quando você tem noção do fim da sua vida, não tem ninguém que te enrole, não tem nada que te iluda. Para mim, toca muito. No momento final, me dá conta de não ter sido eu. Né? Por que você não foi você? E você tem que responder que você não foi você porque você foi o que sua mãe queria, porque você foi o que seu pai queria, porque você foi o que seus filhos precisavam, você foi o que a sociedade exigiu de você, porque você foi o que suas revistas disseram que você tinha que ser, os livros disseram, filosofia. Quais são os motivos que justificam você ser o que você não queria ser?
1: Vais ter que morrer. Desculpa, eu sei que não é fácil ouvir isto, mas acredita que é a única certeza que tu vais levar daqui. É o ciclo da vida. E infelizmente é aqui que a maioria das pessoas desiste sequer de querer entrar nesta escola porque pensam que não vale a pena o sacrifício. Se vão acabar por morrer, não é mesmo?

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1: Como é que eu trabalho? Está-se bem que tem tudo para correr bem e que vai dar tudo certo. A única coisa que tens que fazer é pensar um bocadinho nisso, mas pronto, já sabes o que é que vais decidir. Fica bem, um abração.

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Black Company, man, fiques a saber para 97. 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

0: hoje tá naquele clima, né, filha da gota?
1: Aquele clima que dá apetite. Nós já sofremos de apetite mesmo sem clima. Agora imagina com clima, filha da gota. Hoje tem que ter muito cuidado, porque hoje depois com esse clima as palavras normais viram diferentes, tá vendo? Porque quando você já está com apetite no ponto, a tua colega não pode mais passar na tua frente e falar: ai, apetece me chupar qualquer coisa. Você começa a pensar já, vão te engravidar e não vão te assumir, tá vendo? Então é preciso ter cuidado por causa do clima, tá vendo? Você já sabe.

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pra cá por causa do crack mesmo. Aí tô aqui na Cracolândia um tempo, pô, mais de uns 4 anos já. Aí agora eu tô sem fumar crack, parei de fumar, tem... Desde antes do carnaval, bem antes do carnaval, moro aqui, entendeu? Mano, eu vou na rua, às vezes eu dormi a mil quando tem vago. Aí eu tô esperando, porque dia 11 de junho eu embarco pra Portugal. De Amsterdã eu vou trabalhar em Lisboa depois.

0: legalizar talvez a maconha. Por que eu acho que tinha que legalizar a maconha? Não tem como tratar essa galera daqui, o usuário, como caso de polícia, caso de repressão e criminalização. Aqui é questão de saúde pública, entendeu? Questão de educação, questão de amadurecimento da sociedade.
1: Mas você acha que tem melhorado?
0: Se tem melhorado, não tem, porque eles acham ainda que o usuário tem a ver com a criminalidade. O usuário até tem a ver com a criminalidade porque ele financia o crime. Mas a questão aqui é a questão de saúde, não é a questão de polícia, entendeu?
1: Você mesmo tá melhor.
0: Eu tô tranquilo, aí ganhei uma passagem, vou morar em Portugal. Sou o primeiro morador de rua que vai morar em Portugal.
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0: Tu sabes que o dinheiro não é para o autocarro. Sabes que é para quê? 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

0: que nós temos. É aquilo de dizer que tal pessoa tem tais qualidades e tem tais falhas ou tais defeitos. O que se tem que dizer de qualquer pessoa ou de qualquer situação no mundo é que ela tem determinadas características. O que muitas vezes o que nós verificamos é que são os defeitos que fazem as boas obras e as qualidades, aquelas que muitas vezes as abatem.
1: Em casos excepcionais.
0: Meu amigo, os casos excepcionais são todos que há no mundo.
2: Levanta as persianas das janelas e aperta o seu cinto de segurança. Desejamos-lhe um voo agradável. É porque...

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1: Toji, então o que é que achaste desse?
2: Estás à espera do quê? Mete isso na net, pá!

Toda a cidade tem uma história. 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

0: Então, mas querias que eu fizesse um som para ti?
1: Agora apanhar! Estás
0: encaladinho! Querias um somzinho para ti?
2: Estás tímido agora!

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0: digo ao senhor ministro, deveria pedir perdão a Fátima, sabe bem, salário mínimo, deveria se chamar gorjeta máxima aqui, não ata nem desata, porque...
1: Como é que és o ministro? Está fresco!

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50 vezes por dia, até ficarem com esse odor insuportável dessa música de plástico que as editoras criaram para bestas como vocês. Vocês são capazes de engolir a música mais básica e vazia que existe e chitam-se todos com um refrãozinho de merda que foi feito bem à medida da vossa estupidez, man. Olha para os CDs que tu tens em casa. São exatamente os CDs dos artistas mais badalados. Porque tu, nessa tua dramática limitação mental, ainda acreditas que a rádio e esses canais de música têm algum critério de qualidade. Tua ignorância dá-me pena, man. Tu és muito estúpido. Tu és o bimbo programado por essa grande comunicação social responsável pela divulgação musical. As grandes rádios, esses canais de música.

sempre os mesmos artistas 50 vezes por dia, porque eles acreditam que tu, nessa tua mente poluída, quadrada, obtusa, não és capaz de gostar de música diferente, não és capaz de gostar de boa música.

0: todos vocês que os apoiam, todos vocês que vão aos concertos deles, que compram os álbuns deles, que ouvem as músicas deles, que se afoda toda a vossa espécie. Vocês são os primeiros responsáveis pela destruição da música.
1: São vocês, mano.
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Há um provérbio que diz que o maluco não fica velho. 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